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nem por isso está a começar muito bem. Está a cair aquela morrinha, aquela chuva miudinha, que parece que não molha, mas chamam-lhe a chuva de molha parvos. Mas parvo é quem anda a ela. É verdade, terça-feira, 4 de agosto. O ano já toda a gente sabe que é 2026. É o dia do juiz. Oh, senhor juiz, a malta ontem entrou muita gente de férias e quer bom tempo para ir para a praia. Eu ir até qualquer lado de passeio, a gozar as férias. Ora bem, para quem está doente, a equipa da Rádio Cerveira deseja um rápido restabelecimento, rápidas melhoras. 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A primeira notícia pela manhã, para além do Pifas, até às 10, claro, com Diamantino Graça Fernandes. A primeira notícia logo pela manhã. O Eurodreams saiu para Portugal. Saiu para Portugal. Olha os números, 12, 13, 17, 20... 23, 34. O número de sonho é o número 2, número de sonho. Olha os 6 números: 12, 13, 17, 20, 23, 34. Então saiu para Portugal. Querem ver qual é o prémio? São 20 mil euros, mensalmente durante 30 anos. Que grande reforma! Durante 30 anos a receber 20 mil euros por mês. Esta foi a primeira notícia logo pela manhã, pela fresquinha aqui no Pifas. Aqui no Pifas. Bom dia, malta. Um abraço, um beijinho.

sol vai voltar. E nós aqui temos as notícias já pela frente. Bom dia para o Alto Minho, vizinha Galiza, e para todo o mundo. A habitual saudação nesta altura para todos os imigrantes que estão a gozar o seu período de férias na sua terriola, na sua freguesia, no seu concelho, qualquer lado, pronto, junto dos seus familiares.

Ora bem, vamos parar a música e dar a voltinha pelas notícias. Vamos lá então, pelas notícias. Vamos parar a música. Dizia eu que temos aqui muitas boas e más notícias, claro. Ora bem, a filha da atriz Delfina Cruz, que já faleceu, a Maria Custódia Amaral, de 54 anos, foi assassinada pelo antigo inquilino. Isto foi um crime na Lourinhá. Filha da atriz foi asfixiada com uma película aderente. Entretanto, 70% dos alunos melhoraram a nota depois da revisão. Estamos a falar de exames. Em Vila Franca de Xira, um bebê foi resgatado após horas no mato. Em Algezur, para o sul do país, tira fotos ilegais a mulheres e a crianças na praia. Pronto. Isto, de qualquer maneira, ilegalmente... Ora bem, há muita gente que tira aí uma fotografia lá com o seu telemóvel a qualquer pessoa e depois põe nas redes sociais e tudo. Hã? É proibido, hã? Só com a autorização da pessoa é que pode-lhe tirar a fotografia e depois publicar. Só com autorização. É proibido tirar fotografia de qualquer pessoa, publicá-la nas redes sociais. Hã? Porque há muita gente que aí não é coisa... Até num acidente de um carro, disto ou daquilo, é proibido. Só com autorização do proprietário ou proprietária. Claro, pois é verdade. Se não sabia, fica a saber. Pois, há muita gente aí a cometer crimes, a fotografar qualquer coisa e a pôr logo nas redes sociais. Só, pessoal, só com autorização. Porque senão pode a pessoa a quem tirou a fotografia ou o objeto ou qualquer coisa pode ir para tribunal. Pois claro. Ora bem, entretanto, crenças populares sobre sexo durante o eclipse. O eclipse que é ao fim da tarde, o próximo dia 12, portanto é de amanhã a 8 dias, pois claro. O Vítor Espadinha vai dar o nó aos 87 anos. Ainda bem, ainda há gente assim aos 87 anos a realizar o seu casamento. Marrocos recebe centenas de milhões de euros da União Europeia. E depois é isto. Depois vem para todos para seu. Eu não quero sair dali. Pois, claro. É como o Trump. Trump tem na guerra iraniana a maior pedra no seu sapato. E está sem cartas para jogar já. Pois, claro. Aquilo já está a ficar... já está a ficar mal lá para o Trump. A coisa já não lhe está a correr conforme ele pretendia. Então cá está a filha da atriz, foi asfixiada até a morte com uma película aderente. A Maria Custódia Amaral, de 54 anos, filha da falecida atriz Delfina Cruz. Pois. E quem arrisca-se a quê? A 25 anos de prisão. As rendas da casa sobem 2,5% em 2027. Pois. Crianças arriscam a vida para chegar à Europa. Está para falar daquele caso dos marroquinos a chegar a Ceuta. É? Há 862 menores nos 300 de asilo de Ceuta. Mas o número dos que nadaram até à cidade espanhola é muito superior. Serviços secretos espanhóis dizem que as autoridades marroquinas nada fizeram para travar a invasão. Pois claro que não, isto agora... Ué. Bebé de 2 anos foi resgatado após horas no mato.

0: Isto aconteceu em Vila Franca de Xira. O menino, próximo de uma escarpa, com dezenas de metros de altura, estava desidratado. Foi o filho. O menino tinha ficado ao cuidado do irmão mais velho, de 19 anos, quando os pais saíram para trabalhar. O alerta só chegou às autoridades quase 3 horas após se aperceberem da fuga da criança. Olha, isto é para que conste. Hoje não, porque está assim aquela morrinha, mas um indivíduo em Celurico de Basto andava com uma moto roçadora e causou um incêndio. Por isso é que é proibido andar com motosserras, motorroçadoras, isto, durante este período muito quente, hein? Pois. Porque qualquer coisa pode provocar um incêndio, como este caso em Celurico da Beira. Hein? Consumiu este incêndio 1,5 hectares de floresta. Um espanhol tinha fotos ilegais de mulheres e crianças na praia de Algezur. Pois, era o que ele estava lá a fazer. O suspeito estava com a mulher e fez fotografias das vítimas em biquíni. Era para colecionar. Ele, se calhar, não sabia o espanhol que é proibido fotografar. Agrediu e ameaçou a mãe do seu filho à porta da PSP em Leiria. Olha, um indivíduo empurrou uma idosa para lhe roubar 25 euros. Epá, isto, um homem de 23 anos, pá, claro. A idosa tentou resistir, foi empurrada, pois, e ele queria lhe roubar 25 euros. 70% melhoraram as notas após reapreciação dos exames. Pá, ainda bem, porque senão, olha, faltam 8 dias para o eclipse. Olha, dizem os entendidos, lá os sábios, que as mulheres grávidas devem ficar em casa durante o eclipse. Portanto, já sabem, as mulheres grávidas durante o eclipse têm que ficar em casa, se quiserem, é obrigatório. Dúvidas sobre relações sexuais durante o eclipse. Se calhar, pronto, há ideias neste eclipse, até de gravidez. O Sol é 400 vezes maior em diâmetro do que a Lua. Isto, vamos lá ver, é do dia 12, por volta das 6 e qualquer coisa da tarde. Mas olhe, tem que comprar aqueles óculos especiais para poder olhar para o Sol, porque senão diz que faz muito mal à vista. Pronto. Pois, olha, o Irão e Oman traçam rota segura para o petróleo, pá. É verdade, isto, pois. Olha, a Dinamarca lançou ontem, oficialmente, a lei do serviço militar obrigatório. A Dinamarca, 11 meses para ambos os sexos. Pronto. Na Dinamarca vai ser serviço militar obrigatório para ambos os sexos durante 11 meses. Portugal também, olha, se calhar até fazia falta. 17 mínima, máxima de 23, faz a lua, ainda é lua cheia, porque quinta-feira já é o quarto minguante, pois, é verdade. E hoje às 7 da manhã a temperatura estava nos 16 graus, já está nos 18, já está nos 18 graus, pois. Ora bem, então, e aqui nesta página das vidas de verão, e lá cada vida passa, sinceramente, pá, em fotografia, claro. E então o Vítor Espadinha vai casar aos 87 anos, vai casar com a Maria Matos. Ora, quantos anos é que ela tem? Não sei, porque aqui não diz, pois. Ela, como é que se chama? A Maria Matos é a futura mulher do Vítor Espadinha. Vítor Espadinha. Bem, e agora, olha, uma na Escócia, ou melhor, em Atenas, na Grécia, uma escocesa foi encontrada morta numa mala. Olha, agora, Em Viana do Castelo, o pai abusa da filha menor. Um homem de 34 anos foi detido pela PJ de Braga por atacar sexualmente a filha de 12 anos ao longo dos últimos 5 anos. Isto no início dos crimes, quando a menina tinha 7 anos, a família vivia no estrangeiro, mas agora residem em Viana do Castelo. O suspeito ficou em prisão preventiva. Ora bem, garrafas e latas, só com o símbolo volta. A partir da próxima segunda-feira, passa a ser proibido comercializar embalagens que não tenham o símbolo volta. Pronto. Está entendido? A partir de segunda-feira, passa a ser proibido comercializar embalagens que não tenham o símbolo volta. Por isso, ponha, esteja atento. Ora bem, e agora, ai o provérbio para hoje, se sabes o que eu sei, cala-te, que eu também me calarei. Se sabes o que eu sei, cala-te, que eu também me calarei. Olha, homens tentam raptar um bebê no centro comercial do Seixal. A mãe deu conta quando a menina, de 2 anos, já estava ao colo de um suspeito. É verdade. Ora bem, a Rússia destruiu um drone português. Destruiu um drone raro português. Pronto. E agora, menor em estado grave, um menino de 12 anos, na sequência de uma colisão da trotineta que seguia com um carro. Ora, cá está. Um jovem de 12 anos ia na trotinete, colidiu com um carro e, olha, está em estado grave. Por isso é que as trotinetes... Ainda ontem vi passar uma aqui na rotunda à saída de Vila Nova de Cerveira, ontem de manhã, estava eu aqui na rádio no Pifas, com uma velocidade terrível. Pá. É verdade, é verdade. Pronto. Pronto. E vamos, vamos, aqui é aos cobramentos publicitários. Vamos lá, vamos lá.
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1: Ora bem, temos aqui mais duas notícias, é que a GNR vai reforçar a fiscalização da velocidade nas estradas até ao próximo domingo, essencialmente nas estradas com maior sinistralidade e incumprimento dos limites de velocidade. Por isso, esteja atento, ande sempre no limite da velocidade. Pronto. E agora outra notícia que vos vou dar é que ontem realizou-se o sorteio da Taça de Portugal Primeira Eliminatória, que vai decorrer nos dias 29 e 30 deste mês de agosto. Série A, primeira eliminatória da Taça de Portugal, curiosamente até colocou duas equipas do distrito de Viana do Castelo frente a frente. Mas o sorteio ditou que, na Série A, Rebordelo Bragança, Marilinense Atlético dos Arcos, Vianense Minas de Argozelo, uma equipa da Distrital, Corrilhá Limianos, cá está o jogo entre duas equipas da Associação de Futebol de Viana do Castelo para a Taça de Portugal, e o outro jogo é o Monte Alegre Ponte da Barca, 29 e 30 de agosto, primeira eliminatória da Taça de Portugal. Ora bem, e... é verdade, há festa ainda no meu país.

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Bem, o telefone tocou, mas o Pifas não foi a tempo a atender. Eu nunca pensei em mim, nem liguei. Ai, quem será que telefonou e eu não atendi? Pela vida. Pode voltar a ligar, pois eu atendo agora.

0: Isso aí eu, ó.
1: Eu disse logo. Fui até eu que pedi a chuva.
2: Trabalhar para o
1: olha.

Ai, quem será? É verdade. Olha, está a chover aquela chuva que dizem que molha os malucos. Não sei se é os malucos, nem se não, mas pronto. Eles lá sabem. Ora bem, não está bom para trabalhar? Quem é que disse? Pois claro, eles querem a música. Estão... Ah, é o Paulino e o Gaspar. Estão em sopa de baixo e então diz que, pois, não se pode trabalhar. Pois claro que a pedra está molhada. Eu queria ver se tenho aqui uma musiquinha para eles, vamos lá ver. A ver se tenho aqui qualquer coisa para eles se divertirem um bocado, porque senão daqui a bocado, olha, daqui a bocado vão à Dona Maria, pois é verdade, olha. Mas eu não sei onde é que tenho eu a música para eles, deixa-me ver. E esta agora, que não quer ir, pois é, mas vai, vai.

Pois, é verdade. Então, os amigos que, pronto, suspenderam o trabalho. Pois, e acho muito bem. Agora vão procurar... Procurar o quê? Um local para o almoço. Pois, têm a manhã toda para procurar. Bem, entretanto, dois amigos estavam a conversar. E diz assim um... Opa, olha, a minha sogra caiu do céu. E diz o outro assim, muito depressa, olha para ele. Então, a tua sogra é uma santa. Não, pá. Olha, partiu-se a vassoura. Oh, pois é. Olha, agora temos aqui uma musiquinha que diz assim... Verga a mola que bem podes. Claro, verga a mola que bem podes.

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8: Ah, é verdade, e continua a chover, miudinha. Maravilha, maravilha. É pena não... Alguém me dizia agora há bocadinho ao telefone que é pena não vir com mais intensidade para regar tudo e lavar aí as estradas, as ruas e tudo, lavar isso tudo. Sim, senhor. Ora bem, também vi hoje nas notícias que o Cristiano Ronaldo vai se casar. Também. Ora bem, vamos falar em casamento. Havia a cerimónia de um casamento e a certa altura diz o padre: o que Deus unir, ninguém pode separar. E estava alguém entre dentes, diz a recente sogra: isso é o que vamos ver, isso é o que vamos ver. Pois claro, o velhinho e a velhinha. Bom dia, malta, boa terça-feira. É o Pifas até às 10.

Ora bem, chegou também a hora de uma desgarradazita aqui na... Fez-me lembrar aquele casal que ia num centro comercial de mãos dadas, e muito bem, e então... que lindo, de mãos dadas num centro comercial. Pois claro, e diz ele assim: pois é, se eu alargo da mão, entra-me em todas as lojas. Pois claro, pois é. Ora bem, então aperta comigo, pois, a desgarrada. Aperta comigo.

Muito bem, a desgarrada aqui dos, como é, dos filhos da nação, é verdade. E agora, como era, aperta comigo esta desgarrada. Bem, agora estamos a três minutinhos daqui a das 9 da manhã. Mas que zambada logo de manhã. Continua a chover. Não com muita intensidade, mas molha. Molha e rega. Por falar nisso, olha, esta hora o Ribeiro está a agradecer.

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1: Biografe 26, mostra de cinema da 24ª Bienal Internacional de Arte de Cerveira. Território sem fronteira.
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1: Em 2026, o Biografe une-se à Fundação Bienal de Arte Cerveira para uma mostra de abertura da temporada do festival entre 7 a 9 de agosto no Palco das Artes. Integrada na programação da 24ª Bienal Internacional de Arte Cerveira, a secção Cinema, apresentada no Biografe, estabelece o diálogo entre práticas cinematográficas e artísticas contemporâneas, reforçando a relação histórica entre Cerveira e a experimentação interdisciplinar através de uma homenagem ao artista Silvio Veste Pestana, artistas convidados e exibição de filmes do Concurso Internacional da Bienal. Um espaço dedicado ao cinema independente e às linguagens híbridas, cruzando documentário, ensaio fílmico e práticas artísticas. Em articulação com a BIAC, esta secção propõe uma leitura expandida da imagem em movimento como território de investigação estética, política e poética, convocando artistas cujos trabalhos atravessam fronteiras entre cinema e arte contemporânea. 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Festas do Conselho de Paredes de Coura, Camané, Pedro Brunhosa, Dilás, a voz masculina mais emblemática do fado contemporâneo Camané, as canções com uma forte intervenção cívica e poética de Pedro Brunhosa ou o produtor português Dilás, mas também o folclore de várias latitudes que já decorreu ontem, segunda-feira. Amanhã, quarta-feira, Festa do Imigrante e Festival de Folclore. Um dia dedicado aos conterrâneos e um dia deixaram as suas raízes na procura de uma vida melhor. A Festa do Imigrante promete voltar a encher de alegria e afetos o Museu Regional, permitindo o reencontro de amigos e familiares neste regresso à sua terra para a confraternização entre as suas gentes. Próximo sábado, amanhã cedo, ouve-se o ribombar dos bombos pelas ruas da vila com os amigos da Farra, de Padronelo, os Figueiras, na rua Rubiães, os Trovoada, Romarigais e os tradicionais Água Longa, no dia em que as ruas se enchem de courenses e visitantes para o cortejo etnográfico. Orquestra Filarmónica 12 de Abril e a Banda Marcial de Fermentelos levam um repertório eclético, incluindo marchas, aberturas clássicas, arranjos populares e standards. O Dia do Conselho, a 10 de agosto, para além da sessão evocativa do Dia do Conselho, no Salão Nobre dos Espaços Conselho de Paredes de Coura, também há, pela manhã, a Missa Solene, em honra de São Lourenço, na Capela São Lourenço, na Freguesia de Cunha. Enquanto à noite, o espetáculo mais que aguardado, o concerto de Pedro Abrunhosa, no Largo 5 de Outubro. Agora a fechar. Homem recebeu pensão da mãe mais de 20 anos após a sua morte. Enfrenta agora prisão. Um homem de Granada, em Espanha, vai começar a ser julgado por ter recebido mais de 200 mil euros da pensão da mãe durante mais de 20 anos após a sua morte. Segundo a imprensa espanhola, enfrenta uma pena de prisão de até 5 anos. O crime começou em 1996, quando a mãe do arguído morreu. E só foi descoberto 22 anos depois, em 2018. No total, o indivíduo recebeu 220.210 euros de reforma. Segundo o despacho de acusação do Ministério Público da província de Granada, a que a Telecinco teve acesso, o arguido, atualmente com 60 anos, responde por um alegado crime continuado de fraude em prestações da Segurança Social. Em causa está uma pensão de viuvez que a mãe do arguido recebia e que era depositada mensalmente na sua conta bancária. A mulher morreu em março de 1996, mas o filho não terá comunicado o óbito aos serviços de tesouraria da Segurança Social. Em vez disso, fez com que o pagamento da pensão passasse a ser feito para uma conta bancária de que era cotitular, juntamente com a mãe. Dessa forma, continuou a receber o dinheiro e apropriou-se das prestações mensais desde a morte da mãe até dezembro de 2018. Agora, o Ministério Público pede uma pena de até 5 anos de prisão, a aplicação de uma multa de 350 mil euros e o pagamento de uma indemnização de 168.927 euros ao Estado, além de uma proibição de beneficiar de subsídios ou incentivos fiscais durante 7 anos. O julgamento está marcado para a próxima quarta-feira, 5 de agosto. O Ministério Público acrescenta que o banco também não comunicou a morte da cliente à Segurança Social por não ter realizado os controlos de prova de vida considerados necessários. Em Espanha, sublinhe-se, a prova de vida é um procedimento interno de segurança que cada instituição financeira pode solicitar, periodicamente, em especial, a clientes não residentes ou idosos, para evitar fraudes e confirmar que o titular está vivo. Entretanto, o banco já reembolsou a Segurança Social pelo valor correspondente às pensões pagas nos últimos 4 anos, num total de 41.282 euros. Pois é, eu fico por aqui, desejo-lhe uma ótima terça-feira, volto em próximas edições.
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7: É verdade, e vamos ao cantinho do Pifas a esta hora, a dizer-vos que continua a chover, ainda bem, dizem os agricultores que esta chuvinha é ouro. Ora bem, a Assembleia dos Compartes dos Valdios da Freguesia de Cornos, o seu presidente José Augusto Sobreiro Domingos, convoca uma reunião para o dia 9 de agosto, às 8h30 da manhã, dia 9 de agosto. 9 de agosto, portanto, é o próximo domingo, é verdade, próximo domingo, às 8h30 da manhã, no edifício Sede dos Baldios da Freguesia de Cornos, com o único ponto, aprovação da minuta de acordo prévio da cedência do direito de exploração cinegética à Associação Amigos Caçadores para efeitos de concessão da zona de caça associativa Amigos Caçadores. Domingo, 9 de agosto, às 8h30 da manhã. Pois. Este fim de semana vamos ter a festa das tradições e sabores da aldeia em Covas. Sexta, o certame abre.

Meia da tarde, um grande bazar carrinhas de lenha. Às 20 horas, jantar com sabor e tradição. O grupo Alma e Coração, às 22 horas. Meia-noite, fogo de artifício e no final, o DJ Pedro Lima. Para domingo, a tarde de folclore, às 5, às 17 horas. O Rancho Folclórico da Associação de Rubiães, Paredes de Coura, e o Rancho Folclórico Infantil e Juvenil de Gondarém, Vila Nova de Cerveira. Rusgas de Cobas, às 6h30 da tarde. Às 20 horas, jantar com sabores, sabor e tradição. O grupo Os Pegas, às 10 da noite. E DJ Daniel Pintinhas, para encerrar. Sexta, sábado e domingo, tradição, tradições e sabores na freguesia de Cobas, a não perder. Visite Cobas este fim de semana. As festas da Nossa Senhora da Saúde na Orgeira terminam hoje. Terminam hoje, durante o dia, música com a voz do Gadanha, despedida da comissão às 10 da noite e, no final, atuação do espetacular grupo Marés Vivas. Festas da Nossa Senhora da Saúde na Orgeira. Ora bem, no dia 8, perdão, sábado, Motores e Memórias, passeio de motas e festa do imigrante. Organização do grupo de pombos de São Gonçalo de Tem. 8 da manhã, logo ali no Centro Cultural de Belém. Benção dos capacetes, almoço. Epá, muita coisa vai acontecer ali no centro, junto ao Centro Cultural de Tem. Caminha. Também ali em São Roque de Gontijo, no próximo domingo. Almoço às 13 horas, bazar às 3 da tarde, um almoço e um bazar solidário. A Comissão de Festas de São Roque de Gontijo leva a efeito este evento para angariar fundos para as obras na Capela de São Roque, naquele bonito local. Pá de porco no forno com batata assada. Há almoço no local, também serviço de takeaway. Pronto, para marcar, a Célia 969-169-442 ou o Pedro 967-911-855. Vá, colabora, colabora. O restaurante Virgem de Fátima também, como é que é dizer, fim de semana. Este fim de semana, que é 8 e 9, o nosso arroz de cabidela em destaque no restaurante Virgem de Fátima, em Caminha. E depois, no domingo à tarde, entre as 16 e as 19 horas, 3 horas de boa música e muita animação com o Duo Animação, a não perder. Ora bem, São Roque de Gontijo também tem as festas, a tradição, fé e convívio, mas é 21, 22 e 23 de agosto. Ainda temos muito tempo de falar disso. E também, olha, aqui em frente, Goião vai estar em festa com a Remaria da São Roque, 14, 15 e 16. Também sabemos que há festa de São Roque, olha, na Breia, em Lau Velho, também, e em Reboreda. Mas ainda não chegaram cá os cartazes. Se calhar, bem a pé, pois. Pois. Ai, ai, ai, ai. 5 de setembro, é um sábado. Olha, é uma espetacular viagem ali à zona do Leitão. Chegada a um restaurante, pequeno almoço, depois uma breve palestra comercial sobre artigos para o lar e bem-estar, e a seguir um almoço sarado de leitão à moda da bairrada, comer e até tocar com o dedo. Depois do almoço, visitar o Museu Etnográfico da região do Bouga. Mais de 50 mil peças estão lá expostas. No final, uma animação com o grupo folclórico da região do Bouga. Para marcações, 967-957-842. Por apenas 40 euros, um sábado espetacular, bem passado, com tudo para 40 euros, a marcar o 967-957-842. Divirta-se, esta vida são dois dias. E agora, como esta vida são dois dias, vamos ao Comes e Bebes. No Foral de Dom Dinis, para hoje, terça-feira, antigo Marinel,

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E está tudo dito. Olha, 17 minutos depois das 9 da manhã. É malta, boa terça-feira. Olha, parece-me que a chuva está a parar. Agora já é aquela morrinha. Bem, 4 de agosto, dia do juiz. Oh, senhor juiz! Ai, quem será? Pois, ai, quem será? Ai, quem será, mas é mais logo. Agora é a melhor posição. Qual será a melhor posição? Está muito bem.

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3: Ora bem, agora chegou a altura do Ai Quem Será? Ai Quem Será? Está a chover? Está. Ai Quem Será, malta, bom dia!

Ai, quem será? Isto é o catarro da manhã. E a chuva miudinha continua a cair. Mas é verdade que os homens, qualquer homem, pensa que o sonho das mulheres é encontrarem o homem perfeito. Toda a gente pensa que as mulheres, o sonho delas é encontrarem o homem perfeito. Mas afinal, não é. Não é. Está provado cientificamente que não é. O sonho das mulheres é comer bem, sem engordar. Pá, este é que é o sonho das mulheres. Comer bem, sem engordar. Pois, claro. Pois está. Onde é que está a tua prima? Pois. Onde é que está o melro da tua prima?

Pois é, fio berro à tua prima. Entretanto, diz o marido para a esposa, olha, sai aí do carro e vai ver se eu tenho algum pneu vazio. Ela saiu, ia no lugar do pendura, abriu a porta, saiu, deu a volta ao carro e diz ela para o marido, olha, marido, atrás está um pneu vazio, mas é só da parte de baixo, porque da parte de cima está bom. Pois, claro, da parte de cima está bom. A nossa saudação a todos os bombeiros, essencialmente aos bombeiros voluntários da Vila Nova de Cerveira.

Pois é, os bombeiros voluntários, está a chover. Olha agora, epa, risco de incêndio agora, não há, garantidamente. Ora bem, olha, deixa-me olhar, 35 minutos, isto é o catarro da manhã, 35 minutos depois das 9 da manhã. Ah, é verdade, e o PIFAS está sem a sua viatura, é verdade, de manhã cedo, pá, é preciso ter coragem. Vim fazer o programa da rádio e vir à boleia. Pois, claro. Vir à boleia até Vila Nova de Cerveira. De Campos a Vila Nova de Cerveira. Para vir fazer o programa das... O PIFAS, das 8 às 10. Bem, agora o problema maior é ir embora de... Pois, isto de transportes também está muito mal servido, pá. É verdade. Aqueles... os autocarros que havia entre... Pronto, por exemplo, entre Campos... Entre Cerveira-Valença ou Valença-Cerveira. Agora praticamente não existem, digo eu. Os comboios, o próximo que há de Vila Nova de Cerveira para Valença é ao meio-dia e qualquer coisa. Vê lá, sai do programa às 10 até ao meio-dia e meia, à espera do comboio. Ah, mas a pé não vou porque está a chover. Pois. Mas olha, se é verdade, se houver alguém que vá aí às 10 e meia para os lados de Campos, que avise. Está bem? Pronto. Eu agradeci uma boleiazita. Pronto. E então, por falar, por falar em boleia, lembrei-me daquela, uma alentejana que chegou aqui, estava de férias aqui em Vila Nova de Cerveira, uma alentejana, e então chegou ali à farmácia, deixa cá ver por acaso, até, tenho que me esticar aqui um bocadinho, por acaso até vi qual é a farmácia que está de serviço em Vila Nova de Cerveira, mas, vi, não vi? Vi, sim senhora. Olha, a farmácia de serviço em Vila Nova de Cerveira é a farmácia Cerqueira. Ah, ora bem, isto até deu asos que eu visse no jornal de hoje, farmácia de serviço em Vila Nova de Cerveira, a farmácia Cerqueira. E então, a alentejana vai ali à farmácia Cerqueira e chegou lá e virou-se para o Luís, ali para o farmacêutico, e disse-lhe assim, olha, senhor farmacêutico, por favor, dê-me, ou venda-me, uma compressa. Dê-me uma compressa. E o Luís, o farmacêutico, olhou para ela e disse, olha, minha senhora, agora estou muito ocupado, mas volte cá por volta das 7 da tarde, que então dou-lhe duas devagar. Está bem? Pronto. Recado dado. Recado... Hã? Onde é? Pois, recado dado. Um dolita. E o PIFAS, se quiser ir para cá, pois a chover vai a pé.

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Retinha final do Pifas de hoje. Olha, e a chuva continua a cair. Entretanto, a patroa apanhou a criada, a botar uma pingoleta ali com a garrafa de alvarinho, ali a beber vinho. E, francamente, Maria, estou admirada. Também eu, patroa. Também eu estou admirada. Pensei que a patroa tinha saído. Pois claro. Pois eles estão então a trabalhar na Ponte Velha. Pois claro, tá, bom trabalho lá para a equipa do João Naipeira, lá para São Pedro da Torre. Estão ali à beira da Ponte Velha a trabalhar, pois claro, então olha. E o quê? Ah, para eles, a música é esta.

10 minutinhos para as 10 da manhã e amanhã continua para... Continua boa para o agricultor. Quer uma chuvinha, porque, pois claro, não é só regar pelo pé, também quer pela cabeça, não é? Não é só lavar os pés, também há que, pois, por cima, pelo cabelo, pois, claro. E então, ah, é verdade, está agendado para logo à noite, ali na Praça Alto Minho, o folclore, aquele folk bonzão, folk, pois, com aquele resto estrangeiro, logo à noite, ali na Praça Alto Minho. Está agendado para hoje. Se vai acontecer ou não, depende do tempo. Digo eu. Pronto. Então vamos aonde? Ah, por falar nisso, o Malhão dos Santinhos.

Está Mateus, com a graça de Deus, e nós estamos... Olha, amanhã é outro dia, não é verdade? Amanhã é outro dia. Amanhã é outro dia. É verdade, não é? Amanhã é outro dia. Amanhã é outro dia. Está a chover. Nesta terça-feira, dia 4 deste mês de agosto. Dizia um amigo ontem, que dizia-me ele assim, ó, Pifas, primeiro de agosto, primeiro de inverno.

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1: Foi o Pifas com Diamantino, Graça Fernandes.

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1: Biografe 26, mostra de cinema da 24ª Bienal Internacional de Arte de Cerveira. Território sem fronteira.
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1: Em 2026, o Biografe une-se à Fundação Bienal de Arte Cerveira para uma mostra de abertura da temporada do festival entre 7 a 9 de agosto no Palco das Artes. Integrada na programação da 24ª Bienal Internacional de Arte Cerveira, a secção cinema apresentada no Biografe estabelece o diálogo entre práticas cinematográficas e artísticas contemporâneas, reforçando a relação histórica entre Cerveira e a experimentação interdisciplinar através de uma homenagem ao artista Silvestre Pestana, artistas convidados e exibição de filmes do Concurso Internacional da Bienal. Um espaço dedicado ao cinema independente e às linguagens híbridas, cruzando documentário, ensaio fílmico e práticas artísticas. Em articulação com a BIAC, esta secção propõe uma leitura expandida da imagem em movimento como território de investigação estética, política e poética, convocando artistas cujos trabalhos atravessam fronteiras entre cinema e arte contemporânea. Festas do Conselho de Paredes de Coura, Camané, Pedro Brunhosa, Dilás, a voz masculina mais emblemática do fado contemporâneo Camané, as canções com uma forte intervenção cívica e poética de Pedro Brunhosa ou o produtor português Dilás, mas também o folclore de várias latitudes que já decorreu ontem, segunda-feira. Amanhã, quarta-feira, Festa do Imigrante e Festival de Folclore. Um dia dedicado aos conterrâneos que um dia deixaram as suas raízes na procura de uma vida melhor. A Festa do Imigrante promete voltar a encher de alegria e afetos o Museu Regional, permitindo o reencontro de amigos e familiares neste regresso à sua terra para a confraternização entre as suas gentes. Próximo sábado, manhã cedo, ouve-se o ribombar dos bombos pelas ruas da vila com os amigos da farra, de Padronelo, os Figueiras, na rua, Rubiães, os Trovoada, Romarigães e os tradicionais Água Longa, no dia em que as ruas se enchem de courenses e visitantes para o cortejo etnográfico. Orquestra Filarmónica 12 de Abril e a Banda Marcial de Fermentelos levam um repertório eclético, incluindo marchas, aberturas clássicas, arranjos populares e standards. O Dia do Conselho, a 10 de Agosto, para além da sessão evocativa do Dia do Conselho, no Salão Nobre dos Passos Conselho de Paredes Coura, também há, pela manhã, a Missa Solene em honra de São Lourenço, na Capela São Lourenço, na Freguesia de Cunha. Enquanto à noite, o espetáculo mais que aguardado, o concerto de Pedro Abrunhosa, no Largo 5 de Outubro. 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Agora a fechar. Homem recebeu pensão da mãe mais de 20 anos após a sua morte. Enfrenta agora prisão. Um homem de Granada, em Espanha, vai começar a ser julgado por ter recebido mais de 200 mil euros da pensão da mãe durante mais de 20 anos após a sua morte. Segundo a imprensa espanhola, enfrenta uma pena de prisão de até 5 anos. O crime começou em 1996, quando a mãe do arguído morreu. E só foi descoberto 22 anos depois, em 2018. No total, o indivíduo recebeu 220.210 euros de reforma. Segundo o despacho de acusação do Ministério Público da província de Granada, a que a Telecinco teve acesso, o arguido, atualmente com 60 anos, responde por um alegado crime continuado de fraude em prestações da Segurança Social. Em causa está uma pensão de viuvez que a mãe do arguido recebia e que era depositada mensalmente na sua conta bancária. A mulher morreu em março de 1996, mas o filho não terá comunicado o óbito aos serviços de tesouraria da Segurança Social. Em vez disso, fez com que o pagamento da pensão passasse a ser feito para uma conta bancária de que era cotitular, juntamente com a mãe. Dessa forma, continuou a receber o dinheiro e apropriou-se das prestações mensais desde a morte da mãe até dezembro de 2018. Agora, o Ministério Público pede uma pena de até 5 anos de prisão, a aplicação de uma multa de 350 mil euros e o pagamento de uma indemnização de 168.927 euros ao Estado, além de uma proibição de beneficiar de subsídios ou incentivos fiscais durante 7 anos. O julgamento está marcado para a próxima quarta-feira, 5 de agosto. O Ministério Público acrescenta que o banco também não comunicou a morte da cliente à Segurança Social por não ter realizado os controlos de prova de vida considerados necessários. Em Espanha, sublinhe-se, a prova de vida é um procedimento interno de segurança que cada instituição financeira pode solicitar, periodicamente, em especial, a clientes não residentes ou idosos, para evitar fraudes e confirmar que o titular está vivo. Entretanto, o banco já reembolsou a Segurança Social pelo valor correspondente às pensões pagas nos últimos 4 anos, num total de 41.282 euros. Pois é, eu fico por aqui, desejo-lhe uma ótima terça-feira, volto em próximas edições.
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começamos com Capricórnio. Capricórnio está com o dependurado, que significa sacrifício. Descanse bastante para recuperar forças. Vamos lá. O número da sorte é o 12. Caranguejo, o 5 de hoje, que aconselha a manter a calma para não perder quem ama. O número da sorte é o 5. Quanto a Aquário, está com a Lua, que lhe diz para afastar as ilusões e manter-se bem com os pés assentos na Terra. Vamos lá. O número da sorte é o 18. Quanto a Leão, com o 10 de paus, que indica que o seu poder de sedução está em alta. Relaxe e aproveite. Então, e o número da sorte é o 32. Balança, com o 2 de ouros, que anuncia que o seu trabalho vai exigir muito de si. Força, você é capaz. O número da sorte é o 2. Quanto a Peixe, está com o louco, que aconselha a adotar hábitos mais saudáveis. E o número da sorte é o 22. Já Sagitário, com o ermita, que significa que pode sentir-se só. Procura a companhia de alguém que seja querido, que você ame. Vamos lá. O número da sorte é o 9. Virgem, com o 7 de espadas, que aconselha a pensar no futuro com otimismo. Vamos lá, você é uma pessoa positiva. Vamos a isso? O número da sorte é o 7. Carneiro, com o 6 de espadas, que lhe diz para alimentar a sua relação com muito amor, carinho, ternura. Vamos lá, vamos lá. O número da sorte é o 6. Quanto a Touro, com o 3 de paus, que significa que pode sentir-se ansioso. Portanto, seja assim mais calmo, mais ponderado e as coisas vão correr muito melhor. O número da sorte é o 25. E Gêmeos, está com o Cavaleiro de Copas, que indica um ótimo período. Estamos de parabéns. O número da sorte é 48. Escorpião, com o Rei de Copas, que significa que as suas finanças podem ter um aumento. Já não é sem tempo, é ou não é verdade? E o número da sorte é 1. 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

Olá, bem-vindos. Abrimos esta terça-feira em Super Kizomba FM ao som de Serbo de Dai Martins, número 9 no Top 10 Super Kizomba. Mas agora o tempo é de super clássico com esta recuperação para 2012 com Big Nelo e Nelson Freitas. Ela é um dos grandes sucessos nas noites Super Kizomba. Big Nelo, que alguns anos mais tarde viria a criar o projeto B4 na companhia de C4 Pedro. 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

0: E com o Yuri da Cunha hoje nos Reis do Semba, e esta é a estreia que temos para apresentar Mr. Patrick, diretamente dos Camarões, com Inoubliable, um tema que Mr. Patrick nos enviou, nomeadamente através do WhatsApp Super Kizomba. Mr. Patrick, com intervenções musicais nas áreas do Zouk, Kizomba, Compás, Soul e ainda na Rumba. Esta é uma música que toca no coração, conforme o intérprete nos referiu na ocasião. Merci, Mr. Patrick, e continuação de um super trabalho.
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Missão cumprida nesta terça-feira em Super Kizomba FM. Saímos com Ana Joyce, a protagonista. É este o nosso Power Play para esta semana. Muito obrigado. 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
1: Precisamente, já cá estamos novamente na rádio de todos os sucessos para mais uma nova edição do teu clube favorito, este que é Megahertz, e leva até ti o melhor do que se vai fazendo no que à música pop rock, R&B e outros ritmos diz respeito, não só por cá, como ao redor do planeta. O ponto de partida é sempre o mesmo, é por cá, obviamente. Hoje escolhi para abrir a Natasha Duarte, ela que está a preparar o lançamento do seu álbum de estreia, tem já a data marcada, será 24 de outubro. Antes disso, a artista tem levado a efeito a tour Sente, tendo já passado por palcos de Lisboa e pela FNAC de Coimbra. Agora, este fim de semana, a vez é das FNACs do Norte Shopping, no sábado, e de Gaia, no domingo. O disco de estreia tem como título Voar, e a sua faixa madrinha foi o primeiro single, recordo-te agora aqui no arranque do Clube Megahertz. Bem-vindo!

0: Voar, o primeiro disco de Natasha Duarte, é um projeto autobiográfico que aborda questões como a saúde mental e convida a olhar para dentro e dar nome ao que dói como ponto de partida para ultrapassar emoções silenciadas. Com este fio condutor, a artista guia-nos ao longo de 8 temas musicais que ela própria escreveu. O lançamento será a 24 de outubro e esta que ouvimos é a sua faixa madrinha.
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0: A norte-americana Kelly Clarkson lançou o seu primeiro single do ano, uma faixa pop rock, na qual a artista canta sobre uma situação em que talvez já tenha ultrapassado alguém, mas não tenha certeza se a outra pessoa está a interpretar os seus sinais corretamente. Aí está, I'll Be Lying.

0: constituída por versos curtos e refrões mais longos, esta I'd Be Lying alimenta-se do poder de vocal e da técnica de Kelly Clarkson para complementar a batida com uma forte influência de rock. Respeito os vocais, por exemplo, da Katy Perry, mas duvido que ela conseguiria fazer isto com a mesma perfeição que a Kelly Clarkson.
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0: A jovem artista pop romena Frances On My Mind lançou o seu novo single, uma canção emocionalmente poderosa que aborda as dúvidas que permanecem após o amor começar a dissipar-se. Honesta, íntima e com uma melodia única, Think About Me explora a necessidade universal de saber se a pessoa que seguiu em frente ainda se

0: Para vulnerabilidade e confiança. Transforma momentos silenciosos, de saudade, num hino pop contemporâneo, apresentando aos ouvintes um espaço onde a nostalgia, a esperança e a autorreflexão se entrelaçam.
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0: Teddy Swims deu início a uma nova era com o lançamento de Mr. Know It All, uma faixa leve e cativante sobre a dor da autossabotagem nos relacionamentos, lançada em abril e apresentada nos American Music Awards em maio. Swims dará início à sua Ugly Tour a 22 de setembro em Kansas City. A digressão norte-americana está prevista terminar em Los Angeles a 18 de novembro.

0: O novo single de David Kushner, este Electrified, celebra aquele momento numa relação em que se sente mais do que apenas uma faísca. Segundo o artista, Electrified fala sobre o momento em que a devoção se acende pela primeira vez, quando o amor parece avassalador, inatingível, quase irreal. É a faísca a que te entregas antes mesmo de perceberes aonde ela te leva.
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0: Depois de uma viagem musical que começou nos Savannah, passou pelo pop em inglês de George Marvinson e amadureceu na canção portuguesa com os discos Portugal 2018 e Canções Mundanas, Tiago Vilhena está de volta com Salatrano, disco que será editado a 25 de setembro, antecipado agora por este Mau Mau Bem

0: fiel ao seu hábito de fazer caber o mundo numa canção, Tiago Vilhena volta a criar uma atmosfera sem nação que ainda assim respira costumes portugueses. Neste Mau Mau Bem Bem, primeiro single do novo disco, Salatrano, o artista apresenta-nos uma canção sobre sermões e a vontade de contrariar a autoridade ao som de um ritmo popular.
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0: Os dinamarqueses Lucas Graham lançaram Good Times, a vibrante faixa título e canção de abertura do próximo álbum da banda liderada por Lucas Forshammer, com 13 faixas e que será lançado a 14 de agosto.

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1: Após ter vindo a conquistar uma comunidade cada vez maior nas redes sociais e nas plataformas digitais com temas e motivos, Margarida Vasconcelos chega agora com uma das suas canções mais diretas, vulneráveis e de ligação imediata ao público. Saudade Bateu é o novíssimo single da jovem cantautora, lançado no final da semana passada.

0: Margarida Vasconcelos continua a consolidar-se em 2026 como um dos nomes promissores do circuito indie pop e da música de autor feita em português. A sua capacidade de pegar em histórias do cotidiano e transformá-las em canções com as quais o público se identifica instantaneamente faz desta Saudade Bateu mais um passo firme no seu percurso artístico.
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0: A passagem dos sul-coreanos BTS por Portugal provou ser ainda mais produtiva do que o esperado, culminando no lançamento do videoclipe do tema Normal, no passado domingo, dia 19, gravado na Quinta da Francelha de Cima, no Prior Velho. Após o sucesso de Swim ter confirmado a rodagem de um primeiro projeto no país, as suspeitas dos fãs em torno de uma segunda produção foram validadas, revelando que a banda sul-coreana aproveitou a sua estadia em fevereiro para filmar não um, mas sim dois temas do seu álbum Arirang.

0: O vídeo deste Normal, gravado em Portugal e publicado no passado domingo, é considerado mais uma vitória para os fãs portugueses dos BTS, depois do país ter ficado fora da primeira fase da digressão mundial, criando também uma nova esperança de que seja incluído nas datas que serão divulgadas para 2027.
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0: A britânica Jessie Ware lançou Sauna, o mais recente single do seu sexto álbum de estúdio, Super Bloom, pela EMI Records. O lançamento chegou acompanhado de um novo remix do coletivo londrino Horsemeat Disco.

0: Este I Deserve Better é um dos temas mais marcantes da cantautora emergente Bella Kay, lançado no passado dia 12 deste mês de julho. A faixa é uma autêntica declaração de independência e amor próprio, desenhada para quem atingiu o ponto de ruptura numa relação desgastante e decidiu colocar os seus limites em primeiro lugar.
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0: O quinto álbum do brasileiro Xamã já desponta no horizonte. O sucessor de Fragmentado, lançado em 2025, foi anunciado pelo artista carioca com a edição de Moça, single inédito que volta a juntar Xamã e Ludmilla e que está em rotação desde a noite de 16 de julho.

0: Cinco anos após o single Gato Siamês, Chama e Ludmilla voltam a reunir-se num tema com produção musical de Márcio Arantes. Esta moça é nascida a partir do beat e do instrumental criado por Arantes sobre uma base de afrobeat e elementos de amapiano e house music.
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0: Fiel ao estilo que caracteriza a personagem Pablo, Lego, o novo single do português Extense, mistura irreverência, humor e confiança, mantendo a identidade cinematográfica que acompanha este universo desde

0: Nova,
1: tá na hora de dar
0: bem.
2: Depois de vários anos de pausa, a personagem Pablo regressa com uma narrativa renovada, preparando o terreno para os próximos episódios e para a continuação da história idealizada por Extense. Este Lego funciona como o primeiro passo desta nova fase, deixando antever o que está para chegar em El Plan.
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2: Madonna está de volta a um território familiar, o topo das tabelas. A diva da pop acaba de conquistar o seu décimo número 1 na Billboard 200 com o seu mais recente álbum, Confession Second. Enquanto o álbum domina nos Estados Unidos, o seu mais recente single, Danceteria, comprova que o seu alcance global continua a ser formidável. Daqui a pouco faço uma pausa, estarei de volta no Tarda Nada para a segunda tranche do Clube Megahertz de hoje. Fica ligado, até já!

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1: Já cá estou de regresso para a segunda parte.
0: Daniel Vieira.
1: Estou eu de regresso, está o clube e tu estás também, com certeza. Aliás, nem saíste daí, pois sabes que há muito mais para te oferecer nesta segunda parte. É o caso dos espaços Discos Perdidos e Clube Mega 10 Anos, com recordações musicais. Há também a piada seca do dia e a boa música portuguesa, como é o caso do novo single do Chico Gaiato. É o segundo depois de Voltas e Voltas. O artista apresenta agora, Na Raiz, o segundo single de A Cada Passo Que Dou, álbum de estreia que tem edição agendada para 10 de setembro. Este Na Raiz conta com a participação de Bia Maria. Bem-vindo de volta ao Clube Mega Hertz.

0: Este Na Raiz surge na sequência de vários meses marcados por acontecimentos extremos, como os incêndios e a tempestade Christine, da união entre Chico Gaiato e Pia Maria, duas vozes profundamente ligadas ao território, nasce uma canção que olha para as comunidades que resistem, permanecem e se reconstroem. Cantam um futuro mais unido, coletivo, rural e justo.
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0: A artista country Lucy Tiger, radicada em Nashville, regressa com Last Call for Trouble, um lançamento country cinematográfico construído sobre a tentação, a tensão e o tipo de história em que as pessoas fingem nunca ter participado.

0: inspirada pelas situações moralmente ambíguas que parecem espalhar-se mais rapidamente depois da meia-noite, esta Last Call for Trouble adota a perspectiva das pessoas que se tornam protagonistas da história, aquelas que tomam decisões imprudentes, sob luzes de neon, e se convencem de que sairão impunes. É o mais recente single da norte-americana Lucy Tiger.
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0: Entretanto, os também norte-americanos Led Zepp lançam You Need a Dream, um hino do rock clássico que transcende gerações, misturando nostalgia, esperança e energia pura.

panorama do rock expande-se com o lançamento inédito deste You Need a Dream pelos californianos Led Zeppelin. A faixa encaixa-se perfeitamente na tradição do rock clássico, revivendo aqueles sons intemporais.

0: Este These Alarms começou a nascer durante as sessões do álbum The Forest is the Path, lançado pelo Snow Patrol em 2024. Na altura, a faixa tinha até um curioso título provisório, Kylie. O grupo escreveu a canção a pensar na cantora australiana, mas decidiu guardar a ideia até conseguir a sua participação, o que realmente aconteceu agora, com os vocais de Kylie Minogue aqui bem patentes neste These Alarms.
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0: Michael Paul está de regresso com Saudade é Casa, o single que sucede aos lançamentos de Longe e Direção, editados em 2025. Neste tema, o artista mergulha numa melancolia profunda e transforma numa canção intimista capaz de tocar quem a ouve.

0: uma sonoridade pop.
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1: Unindo duas vozes marcantes da nova geração da pop urbana e da canção de autor, Deixa Ir é uma colaboração vibrante entre a cantora portuguesa Naira Mirella e a artista luso-angolana Karen Serena, lançada no passado dia 10 deste mês de julho.

0: colaborações femininas como a de Naira Mirelli, Karen Sirena, mostram a vitalidade da nova cena pop nacional. Este Deixa Ir é um exemplo perfeito de como a música em português continua a reinventar-se, fundindo a escrita emotiva tradicional com sonoridades urbanas e globais que ressoam fortemente com o público jovem.
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0: Conhecida mundialmente pela sua voz inconfundível em gigantescos êxitos internacionais como Middle, com DJ Snake, ou Bad Memories, com Medusa, a artista do Alabama, LA Due, continua a expandir a sua identidade a solo com uma energia magnética e cheia de atitude através do lançamento deste Playboy.

0: Este Playboy mostra a artista Ellie Duhai no auge da sua confiança, capaz de cruzar a urgência da dance music com a atitude crua do dark pop, entregando um tema eufórico, perigoso e incrivelmente viciante, com uma narrativa à volta da celebração da sexualidade, da independência e da ausência de desculpas por querer desfrutar do momento sem amarras emocionais.
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0: Após o lançamento de Hands Off Me e More, More, More, e o anúncio de que o seu terceiro álbum chegará em setembro, a britânica Becky Hill lançou agora What Do I Have To Do, o seu mais recente single, que vem juntamente com o respectivo videoclip.

0: O DJ e produtor holandês barroquino Rehab lançou o seu novo single, este All I Am, com a colaboração da norte-americana Orem, o último lançamento antes do seu próximo álbum, Dream Inside a Dream, ao lançamento previsto para o dia 31 deste mês de julho. Depois do seu último single, The Last Dance, a nova faixa é o passo final da viagem de Rehab rumo ao álbum, oferecendo um vislumbre final antes que o mundo de Dream Inside a Dream seja finalmente revelado por completo.
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0: Sintonizando agora na pop urbana e alternativa, mais atmosférica e especial, Luna é o marcante single do artista e produtor emergente Ashero, uma viagem hipnótica e noturna que transforma a fascinação pela lua numa metáfora para o mistério, o desejo e a busca por ligação nas horas mais escuras.

0: Herrero continua a afirmar o seu espaço no circuito indie urbano, destacando-se por uma estética sonora muito coesa e cuidada. Esta Luna é um reflexo perfeito dessa maturidade artística, uma faixa densa, sedutora e envolvente, feita para ouvir a sós ou em viagens de carro pela noite dentro.
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0: Agora vamos recordar o tema que abriu o Clube Megahertz há 10 anos.
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0: No dia 30 de julho de 2016 foi transmitida a emissão número 175 do Clube. Nesse dia decidi abrir a emissão com Rua da Amargura, single lançado em 2012 por Celina da Piedade, com a participação do Samuel Uria. Deste-me

0: Segura, single de Celina da Piedade com Samuel Uria, foi o tema de abertura da emissão 175 do Clube Megahertz, transmitida 30 de julho de 2016.
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0: Bom, estamos assim na ponta final desta edição 685. Falta ainda a piada seca do dia.
2: Piada seca do dia. Olha, desculpe. Eu tenho uma mosca na minha sopa.
3: Ah, não se preocupe. É o desenho do prato.
2: Mas ela está a mexer-se.
3: Oh, então porque é um desenho animado?
2: Piada seca do dia.
0: Pois ora, aí está a piada seca do dia com a sopa e uma mosca que era, mas é um desenho animado. Pois claro, está bem, está.

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1: Biografe 26, mostra de cinema da 24ª Bienal Internacional de Arte de Cerveira. Território sem fronteira.
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1: Em 2026, o Biografe une-se à Fundação Bienal de Arte Cerveira para uma mostra de abertura da temporada do festival entre 7 a 9 de agosto no Palco das Artes. Integrada na programação da 24ª Bienal Internacional de Arte Cerveira, a secção cinema apresentada no Biografe estabelece o diálogo entre práticas cinematográficas e artísticas contemporâneas, reforçando a relação histórica entre Cerveira e a experimentação interdisciplinar através de uma homenagem ao artista Silvio Veste Pestana, artistas convidados e exibição de filmes do Concurso Internacional da Bienal. Um espaço dedicado ao cinema independente e às linguagens híbridas, cruzando documentário, ensaio fílmico e práticas artísticas. Em articulação com a BIAC, esta secção propõe uma leitura expandida da imagem em movimento como território de investigação estética, política e poética, convocando artistas cujos trabalhos atravessam fronteiras entre cinema e arte contemporânea. 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Festas do Conselho de Paredes de Coura, Camané, Pedro Brunhosa, Dilás, a voz masculina mais emblemática do fado contemporâneo Camané, as canções com uma forte intervenção cívica e poética de Pedro Brunhosa ou o produtor português Dilás, mas também o folclore de várias latitudes que já decorreu ontem, segunda-feira. Amanhã, quarta-feira, Festa do Imigrante e Festival de Folclore. Um dia dedicado aos conterrâneos e um dia deixaram as suas raízes na procura de uma vida melhor. A Festa do Imigrante promete voltar a encher de alegria e afetos o Museu Regional, permitindo o reencontro de amigos e familiares neste regresso à sua terra para a confraternização entre as suas gentes. Próximo sábado, amanhã cedo, ouve-se o ribombar dos bombos pelas ruas da vila com os amigos da farra, de Padronelo, os Figueiras, na rua Rubiais, os Trovoada, Romarigais e os tradicionais Água Longa, no dia em que as ruas se enchem de courenses e visitantes para o cortejo etnográfico. Orquestra Filarmónica 12 de Abril e a Banda Marcial de Fermentelos levam um repertório eclético, incluindo marchas, aberturas clássicas, arranjos populares e standards. O Dia do Conselho, a 10 de agosto, para além da sessão evocativa do Dia do Conselho, no Salão Nobre dos Espaços Conselho de Paredes de Coura, também há, pela manhã, a Missa Solene em honra de São Lourenço, na Capela São Lourenço, na Freguesia de Cunha, enquanto à noite, o espetáculo mais que aguardado, o concerto de Pedro Abrunhosa, no Largo 5 de Outubro. Agora a fechar. Homem recebeu pensão da mãe mais de 20 anos após a sua morte. Enfrenta agora prisão. Um homem de Granada, em Espanha, vai começar a ser julgado por ter recebido mais de 200 mil euros da pensão da mãe durante mais de 20 anos após a sua morte. Segundo a imprensa espanhola, enfrenta uma pena de prisão de até 5 anos. O crime começou em 1996, quando a mãe do arguído morreu. E só foi descoberto 22 anos depois, em 2018. No total, o indivíduo recebeu 220.210 euros de reforma. Segundo o despacho de acusação do Ministério Público da província de Granada, a que a Telecinco teve acesso, o arguido, atualmente com 60 anos, responde por um alegado crime continuado de fraude em prestações da Segurança Social. Em causa está uma pensão de viuvez que a mãe do arguido recebia e que era depositada mensalmente na sua conta bancária. A mulher morreu em março de 1996, mas o filho não terá comunicado o óbito aos serviços de tesouraria da Segurança Social. Em vez disso, fez com que o pagamento da pensão passasse a ser feito para uma conta bancária de que era cotitular, juntamente com a mãe. Dessa forma, continuou a receber o dinheiro e apropriou-se das prestações mensais desde a morte da mãe até dezembro de 2018. Agora, o Ministério Público pede uma pena de até 5 anos de prisão, a aplicação de uma multa de 350 mil euros e o pagamento de uma indemnização de 168.927 euros ao Estado, além de uma proibição de beneficiar de subsídios ou incentivos fiscais durante 7 anos. O julgamento está marcado para a próxima quarta-feira, 5 de agosto. O Ministério Público acrescenta que o banco também não comunicou a morte da cliente à Segurança Social por não ter realizado os controlos de prova de vida considerados necessários. Em Espanha, sublinhe-se, a prova de vida é um procedimento interno de segurança que cada instituição financeira pode solicitar, periodicamente, em especial, a clientes não residentes ou idosos, para evitar fraudes e confirmar que o titular está vivo. Entretanto, o banco já reembolsou a Segurança Social pelo valor correspondente às pensões pagas nos últimos 4 anos, num total de 41.282 euros. Pois é, eu fico por aqui, desejo-lhe uma ótima terça-feira, volto em próximas edições.
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1: Biografe 26, mostra de cinema da 24ª Bienal Internacional de Arte de Cerveira. Território sem fronteira.
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1: Em 2026, o Biografe une-se à Fundação Bienal de Arte Cerveira para uma mostra de abertura da temporada do festival entre 7 a 9 de agosto no Palco das Artes. Integrada na programação da 24ª Bienal Internacional de Arte Cerveira, a secção cinema apresentada no Biografe estabelece o diálogo entre práticas cinematográficas e artísticas contemporâneas, reforçando a relação histórica entre Cerveira e a experimentação interdisciplinar através de uma homenagem ao artista Silvio Veste Pestana, artistas convidados e exibição de filmes do Concurso Internacional da Bienal. Um espaço dedicado ao cinema independente e às linguagens híbridas, cruzando documentário, ensaio fílmico e práticas artísticas. Em articulação com a BIAC, esta secção propõe uma leitura expandida da imagem em movimento como território de investigação estética, política e poética, convocando artistas cujos trabalhos atravessam fronteiras entre cinema e arte contemporânea. Festas do Conselho de Paredes de Coura, Camané, Pedro Brunhosa, Dilás, a voz masculina mais emblemática do fado contemporâneo Camané, as canções com uma forte intervenção cívica e poética de Pedro Brunhosa ou o produtor português Dilás, mas também o folclore de várias latitudes que já decorreu ontem, segunda-feira. Amanhã, quarta-feira, Festa do Imigrante e Festival de Folclore. Um dia dedicado aos conterrâneos e um dia deixaram as suas raízes na procura de uma vida melhor. A Festa do Imigrante promete voltar a encher de alegria e afetos o Museu Regional, permitindo o reencontro de amigos e familiares neste regresso à sua terra para a confraternização entre as suas gentes. No próximo sábado, amanhã cedo, ouve-se o ribombar dos bombos pelas ruas da vila com os amigos da farra, de Padronelo, os Figueiras, na rua Rubiais, os Trovoada, Romarigais e os tradicionais Água Longa, no dia em que as ruas se enchem de courenses e visitantes para o cortejo etnográfico. Orquestra Filarmónica 12 de Abril e a Banda Marcial de Fermentelos levam um repertório eclético, incluindo marchas, aberturas clássicas, arranjos populares e standards. O Dia do Conselho, a 10 de agosto, para além da sessão evocativa do Dia do Conselho, no Salão Nobre dos Espaços Conselho de Paredes de Coura, também há, pela manhã, a Missa Solene em honra de São Lourenço, na Capela São Lourenço, na Freguesia de Cunha, enquanto à noite, o espetáculo mais que aguardado, o concerto de Pedro Abrunhosa, no Largo 5 de Outubro. 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Agora a fechar. Homem recebeu pensão da mãe mais de 20 anos após a sua morte. Enfrenta agora prisão. Um homem de Granada, em Espanha, vai começar a ser julgado por ter recebido mais de 200 mil euros da pensão da mãe durante mais de 20 anos após a sua morte. Segundo a imprensa espanhola, enfrenta uma pena de prisão de até 5 anos. O crime começou em 1996, quando a mãe do arguido morreu. e só foi descoberto 22 anos depois, em 2018. No total, o indivíduo recebeu 220.210 euros de reforma. Segundo o despacho de acusação do Ministério Público da província de Granada, a que a Tele5 teve acesso, o arguído, atualmente com 60 anos, responde por um alegado crime continuado de fraude em prestações da Segurança Social. Em causa está uma pensão de viuvez que a mãe do arguído recebia e que era depositada mensalmente na sua conta bancária. A mulher morreu em março de 1996, mas o filho não terá comunicado o óbito aos serviços de tesouraria da Segurança Social. Em vez disso, fez com que o pagamento da pensão passasse a ser feito para uma conta bancária de que era cotitular, juntamente com a mãe. Dessa forma, continuou a receber o dinheiro e apropriou-se das prestações mensais desde a morte da mãe até dezembro de 2018. Agora, o Ministério Público pede uma pena de até 5 anos de prisão, a aplicação de uma multa de 350 mil euros e o pagamento de uma indemnização de 168.927 euros ao Estado, além de uma proibição de beneficiar de subsídios ou incentivos fiscais durante 7 anos. O julgamento está marcado para a próxima quarta-feira, 5 de agosto. O Ministério Público acrescenta que o banco também não comunicou a morte da cliente à Segurança Social por não ter realizado os controlos de prova de vida considerados necessários. Em Espanha, sublinhe-se, a prova de vida é um procedimento interno de segurança que cada instituição financeira pode solicitar, periodicamente, em especial, a clientes não residentes ou idosos, para evitar fraudes e confirmar que o titular está vivo. Entretanto, o banco já reembolsou a Segurança Social pelo valor correspondente às pensões pagas nos últimos 4 anos, num total de 41.282 euros. Pois é, eu fico por aqui, desejo-lhe uma ótima terça-feira, volto em próximas edições.
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